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1: Olá, chegando mais uma edição do Moment Love, nesta sexta-feira, 12 de junho de 2026. Olha que data especial para o nosso Moment Love entrar no ar, no seu coração, no seu rádio, né? Hoje, dia dos namorados, um dia mais do que especial, né? E o Moment Love entra no ar com você e para você, trazendo músicas maravilhosas, sucessos que fazem o coração bater mais forte. Moment Love, começando nesta sexta-feira. Muito obrigado a você pela companhia, hein? Vamos juntos nas próximas 2 horas com o melhor do romantismo.

Redbone aqui no nosso Parada Retrô. Come and Get Your Love. As mais românticas você ouve aqui na nossa sexta-feira. E agora tem Can Everybody's Change no Parada Retrô. Mais um tema inesquecível para você.

0: Esse cantor sabe tudo e mais um pouco, hein? Jorge Vercillo, sou fã de Jorge Vercillo, deixando o nosso Moment Love muito mais especial. Endereço. Encerrando o nosso primeiro bloco aqui.
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1: Agora um sucesso do ano de 2018 no nosso Moment Love. Homegrown Pete com Witty Hearts. Seja muito bem-vindo. Este é o Moment Love, o seu momento mais apaixonante do rádio.

John Legend, aqui no Moment of Love com All of Me. Sucesso de 2013, parece que foi ontem, né, que essa música era lançamento. E agora, vamos voltar ainda mais no tempo com o som de Richie, Menina Veneno, no Moment Love, dessa super sexta-feira. Viaje nas belíssimas canções. Lembrando que daqui a pouquinho tem a nossa tradução de hoje, hein, com Paulinha Esteves.

0: Shaking Steves aqui no nosso Moment to Love. Give Me Your Heart Tonight. Mais um clássico de 1983, fechando o nosso segundo bloco de hoje. Daqui a pouco eu volto com muito mais e já já também o nosso quadro Love in Word, a nossa tradução de hoje do Moment Love. Fique ligado.
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1: E agora chegando o nosso Love in Words, com o som de Tiziano Ferro. Paulinho Esteves irá traduzir essa belíssima canção, Serenere.
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That's a Friends a Fall. Um grande encontro entre amigos. Johnny Warwick, Elton John, Smokin' Robinson, Steve Wonder. Olha, sensacional, hein? Sensacional essa belíssima canção. E agora, Marisa Monte com Ainda Bem no Moment of Love.

0: Toto, I'll Be Over You, aqui no Moment of Love, para fechar mais uma super sequência. Fique ligado, depois do intervalo, eu trago aqui a nossa última sequência de hoje.
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1: Esse é o Moment Love com as mais românticas, as mais especiais. Maria Bethânia, eu preciso de você.

Marisa Monte aqui no nosso Moment Love pra você. Calma. E o Pretenders com I Stand By You. E agora tem o som de King Carnes, Beth Dave's Eyes no Moment Love desta super sexta-feira.

0: Luther Vandross e Mariah Carey com Endless Love, fechando o Moment Love desta sexta. Eu sou Kleber Salles e desejo um ótimo fim de semana e deixo aqui o nosso encontro marcado para a semana que vem, nós estarmos juntos na segunda-feira, aqui neste mesmo horário, dentro do Moment Love. Até lá, grande abraço!
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4: Estação 11:28.

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2: 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Meia-noite 26.

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1: Meia-noite e 36.

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1: Estação FM 1:42.

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1: Agora na Rádio Estação, 2 horas e 14 minutos.

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2: Não é porque a galera tá fumando demais, cara. Ah, desde que eu nasci que eu...

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1: Estação FM, 3 horas e 40.

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0: 6h56.
1: How die, Playboy? Tamo junto, safadão. Eu não me sacio, não, hein?
2: O moleque do City chegou, hein, fio?
1: E é que é, viu?

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nossa última música, chegamos ao intervalo da Estação do Forró e vamos fazer uma pausa na nossa festa forrozeira. Já já voltamos com mais arrasta-pé e animação na Estação do Forró.

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1: E assim, meus queridos amigos e amigas forrozeiros, chegamos ao fim de mais uma jornada cheia de música, emoção e muita animação aqui na Estação do Forró. Até o próximo fim de semana!
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Toda boa da Santa Cruz do Capibaribe, são 8 horas e 2 minutinhos. Um bom dia pra você, viu? Você que tá ligado com a gente logo cedo da manhã, do sábado, né? Porque está começando agora em seu rádio o seu programa de sábado, né? Roberto Carlos e seus convidados, Convidado de hoje do Roberto é a Paula Fernandes, né? Isso mesmo, ontem, gente demais no Roberto Carlos, né? Em Caruaru, né? Os portões abriram às 4 da tarde. 4 horas da tarde, já tava com muita gente. 4 da tarde. Um grande show, 2 horas de show. Isso mesmo. Olha aí o nosso telefone para você pedir música, viu? Você tá ligado aí na rádio de Estação FM 88.9 e está começando em seu rádio o programa Roberto Carlos.

Escrito pelas redes sociais, né? É pela Rádio Jovem Guarda, por exemplo, que a Rádio Jovem Guarda agora ficou mais fácil para você acessar, né? 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Rádio Jovem Guarda é 24 horas no ar, música de qualidade, hora certa e informações da Jovem Guarda. E ela transmite o nosso programa aqui ao vivo todo sábado de 8 às 10 da manhã para todo mundo, viu? Agora mesmo eu tenho o Renato Flan lá em Natal, capital do Rio Grande do Norte, ouvindo a gente pela Rádio Jovem Guarda. Eu tenho o Jorge Cabeludo lá em Mossoró, Rio Grande do Norte, ouvindo a gente pela Rádio Jovem Guarda. Eu tenho o David Vilaça lá na Zona Leste de Manaus, ouvindo a gente pela Rádio Jovem Guarda. Eu tenho o pessoal lá de Brasília, lá em Taguatinga Norte, João Lopes, Leda, Paula, Guilherme e Matheus, ouvindo a gente pela Rádio Jovem Guarda. Muito fácil de acessar, né? Isso mesmo. É, pessoal, eu sou o Tino Lopes, T-I-N-O, Tino Lopes. E juntamente com o Tiago Manuel, vamos estar com vocês até as 10 horas, levando música, informação e alegria pra você, viu? Vem aí abrindo o nosso programa, ele, o Rei Roberto Carlos. É, mas liga pra gente pra pedir música. O Carlos Rocha já pediu música, viu? Lá do Santa Teresa. Daqui a pouco eu começo a atender os pedidos. Vem o Rei abrindo o nosso programa. O Roberto canta a música A Primeira Vez. A Primeira Vez, a letra é dele de Erasmo, viu? Dele de Erasmo. E está no disco dele do ano de 1978. Roberto Carlos, A Primeira Vez.

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3: É, meu irmão, aqui na capital da moda, Santa Cruz do Capibari, Ibe Agreste de Pernambuco, nós estamos às 8 horas e 9 minutinhos. Bom dia pra você que tá ligado com a gente, né? É, você tá ligado aí na Rádio Estação FM 88.9 e o programa é Roberto Carlos e seus convidados, ano 16, né? Todo sábado nós estamos aqui de 8 às 10 da manhã, levando música, informação e alegria pra você. Vem cantando pra gente, ela, a convidada da semana, isso mesmo, é a Paula Fernandes, lembra dela? Ela vem cantando a música Quando a Chuva Passar, viu? Essa música tem a participação de Marcos Viana, Olha só, cantora e compositora, Paula Fernandes nasceu em Sete Lagoas, em Minas Gerais. Começou a cantar ainda criança, aos 8 anos de idade. Aos 10, lançou o primeiro disco independente, chamado Paula Fernandes. Ela vem cantando pra gente, com a participação de Marcos Viana, Quando a Chuva Passar.

0: Muito obrigada.
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3: Ei, gente, aqui na capital da moda, Santa Cruz do Capibari, Ibê Agreste de Pernambuco. Nós estamos às 8 horas e 14 minutinhos. Um bom dia para você que tá ligado com a gente, né? Você tá ligado aí na Rádio Estação FM 88.9. O programa é Roberto Carlos e seus convidados. O convidado de hoje é a Paula Fernandes, que cantou pra gente agora aí, Quando a Chuva Passar, né? Isso mesmo. 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Porque aí vem música. Vem cantando o Rei Roberto Carlos, que esteve no São João do Caruaru ontem, né? Isso mesmo, bastante gente, viu? Muita gente mesmo, 100 mil pessoas. Olha só, Roberto vem cantando a música É Tempo de Amar. É Tempo de Amar, a letra é de José Ari e Pedro Camargo. José Ari e Pedro Camargo. E essa música está no disco dele do ano de 1967. Olha só, sábado passado, nós falávamos que Erasmo e Tim Maia só foram se entender mesmo e incrementar a turma lá da Tijuca, né? no período da adolescência, quando descobriram o rock and roll, manifestação da cultura pop que se projetou através do cinema. Lembra que a gente falou isso? Daqui a pouco a gente continua a história do Roberto, que ele vem cantando pra gente. É Tempo de Amar.

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1: 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Ei, meu irmão, aqui na capital da moda, Santa Cruz do Capibaribe, Agreste de Pernambuco. Nós estamos às 8 horas e 22 minutinhos. 8h22 na capital da moda. Bom dia para você que está ligado com a gente. Você está ligado aí na Rádio Estação FM 88.9. E o programa é Roberto Carlos e seus convidados, né? Todo sábado nós estamos aqui de 8 às 10 da manhã, levando música, informação e alegria. Você viu aí o Rei cantando É Tempo de Amar, né? Linda canção. Quem vem cantando agora é a convidada da semana, que é a Paula Fernandes. Isso mesmo. 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Um abraço aí para o Jorge e toda a sua equipe ligada com a gente, viu? 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E aí vem música. Quem vem cantando pra gente é a convidada da semana. Ela canta a música Complicados Demais, é o título da música, Paula Fernandes, viu? É, Complicados Demais. Nessa época, Paula Fernandes se apresentou em festas e casas de espetáculo, logo no início da carreira, né? É, da sua cidade e arredores. Participou de programas de televisão e rádio para divulgar o trabalho. Em Sete Lagoas, cidade dela, cidade natal dela, né? Paula apresentou o programa de rádio chamado Criança Esperança, na companhia dos amigos Brandão e Sidney. Essa é a Paula Fernandes que canta pra gente Complicados Demais.

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0: Ei, meu irmão, aqui em Santa Cruz do Capibaribe, Agreste de Pernambuco, são 8 horas e 34 minutinhos. Um bom dia para você que tá ligado com a gente, né? É a Rádio Estação FM 88.9 e o programa é o seu programa de sábado, aqui de 8 às 10 da manhã, né? Todo sábado nós estamos aqui de 8 às 10, Roberto Carlos e seus convidados. O convidado de hoje é a Paula Fernandes. Você pode ligar e pedir música da Paula Fernandes ou do Roberto Carlos. Você liga para 0819-8785-5687. Eu já tenho um pedido aqui do Carlos Rocha, tenho um pedido do Zé Rodrigues aqui, falta, eu vou começar a atender os pedidos, viu? Isso mesmo, falta você ligar. 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Um abraço aí para o Cristóvão e toda a sua equipe ligada com a gente, viu? Isso mesmo. 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Um abraço aí para a Robbie e toda a sua equipe ligada com a gente, porque aí vem música, né? Vem música. Quem vem cantando pra gente agora é o Rei Roberto Carlos, né? É o Rei Roberto, né? Ele vem cantando a música Jogo de Damas, viu, gente? Jogo de Damas. Olha só, essa letra é da dupla Isolda e Milton Carlos, que são irmãos, né? Isolda e Milton Carlos, a letra é deles. E essa música está no disco do Roberto do ano de 1974, viu? É isso mesmo. Sim, sim, o cinema é um dos pais do rock, rock and roll. Porque este não é apenas uma música, é também atitude, topete, calça jeans, jaqueta de couro, rebeldia. E isso, quem primeiro promoveu foram os pensamentos dos filmes O Selvagem, produção de 1954, com Marlon Brando, viu? E Juventude Transviada, da produção de 1955, com James Dean. Isso mesmo, estamos falando do início da carreira de Roberto, né? Que foi na época do rock, né? Ele vem cantando pra gente de Isolda e Milton Carlos, Jogo de Damas. Música.

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1: É, gente, aqui em Santa Cruz de Capibaribe, Agreste de Pernambuco, são 8 horas e 42 minutinhos, viu? Bom dia pra você, né? É, você que tá ligado com a gente, você tá ligado aí na Rádio Estação FM 88.9. O programa é Roberto Carlos e seus convidados. Todo sábado nós estamos aqui de 8 às 10 da manhã, levando música, informação e alegria. Lembra da você que hoje é dia de Santo Antônio, né, gente? É, 13 de junho de 2026. É o 23º programa da temporada 2026. E, no geral, é o programa de número 828. São 828 sábados aqui com você, viu? Isso mesmo. Roberto Carlos e seus convidados, ano 16, né, gente? Isso. 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Um abraço aí para o Gilvani e toda a sua equipe ligada com a gente, viu? 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Um abraço aí para o Mael e toda a sua equipe ligada com a gente. Porque aí vem música. Quem vem cantando pra gente agora é a convidada da semana. Convidada da semana é Paula Fernandes, né? Ela canta a música Sem Você, é o título da música. A boa atuação na apresentação do programa no rádio a levou Paula Fernandes a participar de vários números autorais no programa Paradão Sertanejo, da TV Bandeirantes, lá de Minas Gerais. Aos 12 anos, Paula Fernandes se mudou com a família para São Paulo e foi contratada por uma companhia de rodeios, com a qual trabalhou durante 5 anos, viajando por todo o Brasil. Essa é a Paula Fernandes, que canta pra gente Sem Você.

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1: Ei, gente, aqui na capital da moda, Santa Cruz do Capibaribe. São 8 horas e 50 minutinhos, viu? Bom dia pra você. Você tá ligado aí na Rádio Estação FM 88.9. E o programa é Roberto Carlos e seus convidados. O convidado de hoje é a Paula Fernandes, que cantou pra gente agora Sem Você, né? Aí, você ouvindo a gente. E falta você ligar, viu, pra pedir música, porque eu vou começar a atender a pedidos. Eu já vou começando agora com o Carlos Rocha, viu? É, atendendo a Carlos Rocha. Olha o nosso telefone aí, 081-98785-5687. 98785-5687. Você liga, diz seu nome, onde você está, e pede música do Roberto ou da Paula Fernandes, ok? Roberto teve ontem no São João do Caruaru, né? No palco principal. Abriu os portões às 4 da tarde, gente. 4 da tarde. 100 mil pessoas aplaudindo o Roberto Carlos ontem em Caruaru, viu? Isso mesmo, no São João do Caruaru. Ontem, dia dos namorados, né? Aí foi aquela beleza, né? Isso mesmo. Vem cantando pra gente o Rei Roberto Carlos. O Rei Roberto canta pra quem? Pra quem? Pra Carlos Rocha, lá do Santa Teresa. Alô, Carlos Rocha. Bom dia, bom dia, bom dia, bom dia. Carlos Rocha está lá no Santa Teresa e pediu a música Fé. Fé com o Roberto Carlos, música de 1978. Ele oferece para toda a família Rocha, que é a família dele, né, claro. Oferece a todos os ouvintes do grupo Ouvintes da Jovem Guarda aqui de Santa Cruz de Capibaribe. E oferece para todos os alvirrubros, né. Ainda bem que o Nauto não jogou, né, cara, porque senão fazia só raiva, né. Isso mesmo. E oferece para a gente aqui da rádio. Obrigadão aí, Carlos. Carlos Rocha, lá do Santa Teresa. Isso mesmo. Olha a história do Roberto. Antes de Elvis Presley, os maiores ídolos da juventude eram exatamente os atores Marlon Brando e James Dean, ambos formados pelo Actor Studio. Aliás, Elvis Presley foi lançado seguindo a risca visual de James Dean, que morreu um ano antes do outro se tornar astro. Roberto Carlos canta para Carlos Rocha, lá do Santa Teresa, Fé.

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1: É, gente, aqui na capital da moda, Santa Cruz do Capibari, Ibê Agreste de Pernambuco, nós estamos às 8 horas e 56 minutinhos. Bom dia para você que tá ligado com a gente, você tá ligado aí na rádio da Estação FM 88.9. E o programa é Roberto Carlos e seus convidados. Falta você ligar, viu, para pedir música do Roberto ou da Paula Fernandes. É o 081 98785 5687. 98785 5687. Vem aí cantando pra gente, ela, a convidada da semana. Depois dessa música vem o quadro aniversariantes do mês, viu, gente? É isso mesmo. Paula Fernandes vem cantando a música Pássaro de Fogo. Grande sucesso dela, viu? Pássaro de Fogo. Paula Fernandes viajou todo o Brasil com a companhia de rodeio, como cantora de trupe, o que lhe rendeu bastante experiência de palco, repertório e vida artística. Nesse mesmo ano, inspirada no sucesso da novela Ana Raio e Zé Trovão, Paula lança seu segundo CD, chamado Ana Raio, com repertório para o sertanejo, viu? Ela vem cantando pra gente agora, Pássaro de Fogo!

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2: É, meu irmão, aqui na capital da moda, Santa Cruz do Capibaribe, Agreste de Pernambuco, nós estamos às 9 horas e 6 minutinhos. Um bom dia pra você, viu, que tá ligado com a gente. É, você tá ligado aí na rádio Estação FM 88.9 e o programa é Roberto Carlos e seus convidados, ano 16, né? Isso mesmo, e vem aí o quadro Aniversariantes do Mês, né? Tem música de aniversário aí?

aniversariantes do mês, gente, todos eles são nossos ouvintes e todos eles nasceram no mês de junho, viu? Mês de junho. Fez aniversário dia 1º de junho. Ele, o nosso gerente aqui, é o Márcio Felipe. Alô, Márcio, parabéns aí, Márcio, de todos nós fazemos o programa Roberto Carlos e seus convidados. Márcio é gerente aqui da Rádio Estação FM, né? Fez aniversário dia 4 de julho, ela que é a minha afilhada, Jaciele. Alô, Jaciele, Jaciele é filha de Jailson Ribas e de Fátima Ribas, né? É minha afilhada, Deus te abençoe aí, Jaciele. Parabéns aí de todos nós, fazemos o programa Roberto Carlos e seus convidados. Dia 5 foi aniversário dela, Lúcia de Zé Maurício. Alô, Lúcia. Lúcia, a esposa do Zé Maurício, lá de Pão de Açúcar, né? Isso mesmo. Parabéns aí, Lúcia, de todos nós, fazemos o programa Roberto Carlos e seus convidados. Dia 8 fez aniversário. Ela, nosso ouvinte lá da Malhadinha, é a Ana Clara. Alô, Ana Clara. Ana Clara é filha de Lani, lá da Malhadinha, viu? Alô, Ana Clara, parabéns aí de todos nós, fazemos o programa Roberto Carlos e seus convidados. Também dia 8 foi o aniversário dela, minha comadre, a Fátima Ribas. Fátima é minha comadre, é a mãe de Jaciele, viu? E a esposa do Jailson Ribas. Parabéns aí, comadre, de todos nós fazemos o programa Roberto Carlos e seus convidados. Também dia 8 foi aniversário dela, Dilma. Dilma é a esposa de Pedro, de seu Abel, Pedro da bebida, né? Parabéns aí, Dilma, de todos nós fazemos o programa

Roberto Carlos e seus convidados. Também dia 8 foi aniversário dela, Carlisângela Paz. Alô, Carlisângela. Carrinha é a mãe da Kaline. Isso, Carlinha, parabéns aí de todos nós fazendo o programa Roberto Carlos e seus convidados. Dia 10, fez aniversário. Ele, Cauane Alves, lá do São Miguel. Alô, Cauane, lá do São Miguel. Parabéns aí de todos nós fazendo o programa Roberto Carlos e seus convidados. Dia 20, vai fazer aniversário. Ele, Moisés. É o Moisés da padaria, lá do Dona Lica, viu? Parabéns aí, Moisés, de todos nós fazendo o programa Roberto Carlos e seus convidados. Dia 23, véspera de São João, vai fazer aniversário ela, Lu. Lu é a esposa de Esquerdinha, lá do Espetinho, viu? Santa Teresa. Parabéns aí, Lu, de todos nós fazendo o programa Roberto Carlos e seus convidados. Também dia 23, véspera de São João, é aniversário dela, Edileuza Clemente. Alô, Edileuza. Edileuza é a esposa do Sulanca, viu? Edileuza Clemente, é a esposa do Sulanca, lá da América do Sul, Avenida América do Sul. Parabéns aí, Edileuza, de todos nós fazendo o programa Roberto Carlos e seus convidados. Dia 26, vai fazer aniversário ela, que é da Pizzaria Maria Feliz, é Rejane. Rejane Bernardino, gente, é a esposa do Cristóvão, da Pizzaria Maria Feliz. Parabéns aí, Rejane, de todos nós fazemos o programa Roberto Carlos e seus convidados. E pra você, que nasceu no mês de junho, é nosso ouvinte, eu não falei seu nome. Sinta-se abraçado por todos nós fazendo o programa Roberto Carlos e seus convidados, viu? Isso mesmo, e mande seu nome que eu coloco aqui na relação, tá certo? Olha só, gente, vem cantando pra gente, pra todos os aniversariantes, ele, o Rei Roberto Carlos. O Rei Roberto canta também pra Zé Rodrigues, lá da Rua do Arame. Alô, Zé Rodrigues, que foi quem pediu a música, né? Alô, Zé Rodrigues, aí é a música que você pediu, Roberto Carlos, e a música Alô. Mas antes vem a história, né? Mas, embora a juventude transeada e o selvagem, que era o filme, né, que falava do rock and roll, trouxesse a rebeldia, faltava esses filmes sonoridade do rock, porque sua trilha musical e jazzística, composta a primeiro por Leonard Hammond e a segunda pelo trompetista Stuart Rogers. Isso mesmo. Olha só. A fusão do cinema com o rock veio com outro filme lançado em 1955, chamado Sementes da Violência, com Green Ford e Sidney Poitier, que mais uma vez trazia para as telas os conflitos de uma juventude em busca de seu espaço na sociedade. Roberto canta para Zé Rodrigues da Rua do Arame. Alô! Alô!

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1: É, aqui são 9 horas e 16 minutinhos, viu? É, Santa Cruz do Capibaribe, Agreste de Pernambuco. E a rádio Estação FM 88.9, viu? Isso mesmo, o programa é o seu programa de sábado aqui de 8 às 10 da manhã, né? Roberto Carlos e seus convidados. O convidado do Roberto hoje é a Paula Fernandes, viu? Você ouviu ele cantando aí, Alô, que deu um show ontem em Caruaru, né? Lá no palco principal do São João de Caruaru, né? É, o maior São João do mundo, né? Dizem, isso mesmo. É, abraço aí para o pessoal ligado com a gente, olha. João Pereira e Dona Vera, aquele abraço. Meu amigo Ralf, aquele abraço. Libalbino lá do centro da cidade, abraço. Pessoal da Nova Santa Cruz, olha. Biro Oliveira, Nego, Neto Leão, Maria, Tadeu, Dona Assunção, Demi Santana, Ana Santana, Regina Santana, tudo da Nova Santa Cruz. Geraldo Borges está ali por trás da CELP. Pessoal lá de São Domingos, olha, Dona Ivonete, Leonardo, Maria, Neno, Doca do Lava Jato, tudo ligado com a gente. É, pessoal da Cruz Alta, Cícera, Carlos Rocha, Kenan, Jair Rocha, Etinha, tudo ligado com a gente. É, pessoal lá do São Cristóvão, Carlos Chesman, Amanda, Dona Deni, aquele abraço. Zéida está lá no Rio Verde, Vanusa e Ana Paula estão lá no Dona Lica, Valdinete está ali junto da rodoviária, alô Valdinete, Lani está lá na Malhadinha, do Carmo está no bairro da Moda, Dona Rosa está lá na Vila do Amor, Laura está na Tomé de Souza, Doutor Nanau aí ligado com a gente, Inácio lá do Malaquias Cardoso, também ligado conosco. Pretinho Lotero, lá do Santa Teresa. Alô, Pretinho, aquele abraço, viu? Zé, lá do Vivendas e Larissa. Abraço aí pra todo mundo, porque vem cantando pra gente agora ela, a convidada da semana. Ela canta a música Tocando em Frente, é o título da música. Tem a participação do Leonardo dessa música, viu? Olha só. Paula não foi apresentada ao diretor Jaime Bonjardim pelo produtor musical Marcos Viana, conhecido por criar trilhas sonoras de produções como a novela Pantanal, O Clone, A Casa das Sete Mulheres. O contrato resultou na gravação da música Ave Maria Natureza, uma versão de Ave Maria de Schubert, bastante executada na trilha sonora da novela América. Paula Fernandes vem cantando pra gente, Tocando em Frente.

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1: Aqui, gente, em Santa Cruz do Capibaribe, Agreste de Pernambuco, são 9h22, 9h22 na capital da moda. Bom dia para você que está com a gente, viu? Você está na Estação FM 88.9 e o programa é Roberto Carlos e seus convidados, ano 16, né, gente? São 16 anos de audiência. Todo sábado nós estamos aqui de 8 às 10 da manhã, viu? Isso mesmo. Ligado com a gente, minha afilhada lá no Malaquias Cardoso, Neide Neguinho do Totó. Alô, Neide, Deus te abençoe, Neide. Pessoal do Moda Center, Valmir Corrêa e Emílio lá do Moda Center, Zé Rodrigues da Rua do Arame, olha os professores ligados com a gente, professor Edir José, professor Márcio, professor Caverna, que é Arnaldo Vitorino da Silva, meu primo, professor Giovanni, lá em Cacimba de Baixo, seu Inácio, Dona Antônia, Zé de Tuto e Dona Nilda, ligados com a gente, abração para todo mundo. Naná e Neide lá em Poço da Lama, abraço, criança e Nilda, criança foi operado, né? Tá em Recife. Lá no Santa Joana, mas passando bem, graças a Deus. É, pessoal do Chique Chique Bar, Lula e toda a turma ligado com a gente. Nádia lá do São Miguel, Pelé da Prefeitura, Zé de Sérgio Casimiro lá na oficina ligado com a gente. Lenilza tá lá no Santa Filomena, Pirra e Socorro estão na Coab. É, Silvane Rose lá no restaurante do Algodão. Valdo Celular, meu amigo Busca Pé lá do centro da cidade. Dinado Jassanã, seu Justo Pedreiro é o pai do Bartô aí ligado com a gente. Pessoal lá da banda Máquina do Tempo, lá de Recife. É, banda Máquina do Tempo, Silvana, Batera, Tony, a turma toda. Edmilson Queiroz está lá em Araras, São Paulo, viu? Araras, São Paulo, ouvindo a gente. Alô, Edmilson, abração. Dona Lindaura Quidute, seu Luiz, na chácara NQS, nas Barreiras Caraúbas. Isso mesmo, vem música. Quem vem cantando pra gente agora é o Rei Roberto, né? O Rei Roberto canta a música Esqueça. Linda canção, viu? Essa música é de Roberto Corte Real, viu? E está no disco do Roberto do ano de 1966. Linda canção. Cadê a história do Roberto? É, o diferencial desse filme, estamos falando do filme Sementes da Violência, viu? O diferencial desse filme estava na trilha sonora que mostrava rock and roll com Billy Haley e seus Cometas. A música tocava apenas na abertura e durante a apresentação dos créditos. Mas o suficiente para acender o rasteiro da explosão musical do rock and roll. É, música composta por Max Friedman, um nova-iorquino, então com 63 anos de idade, e gravada por Billy Haley e sua banda. Com 34 rock and roll, atingiu o primeiro lugar nas paradas norte-americanas no dia 9 de julho de 1955, data que muitos consideram o marco zero da era do rock. Roberto canta, Esqueça.

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2: Ei, gente, aqui na capital da moda são 9 horas e 27 minutinhos, viu? Você tá ligado na Rádio Estação FM 88.9. E o programa é Roberto Carlos e seus convidados, ano 16, viu? Um bom dia pra você que tá com a gente. É. Vem cantando pra gente agora, dentro do programa Roberto Carlos e seus convidados. Ela, a convidada da semana, é a Paula Fernandes. Ela vem cantando a música Não Precisa, viu? Não Precisa é o título da música. Essa música tem a participação de Vitor e Léo. Isso mesmo. Neste mesmo ano dessa música, Paula Fernandes lançou seu terceiro CD chamado Canções do Vento Sul, pelo selo Sonhos e Sons, com a participação do grupo Sagrado Coração da Terra e do cantor Sérgio Reis. Sérgio Reis participou da música Sem Você, né? Aí olha o que é que diz o Sérgio Reis. Ela é a mais bela voz que eu ouvi nos últimos anos, afirma Sérgio Reis na época da música, né? É, no álbum chamado Paula, Paula Fernandes já mostrava sua diversidade artística, com temas que passavam pelo MPB, música pop, country, sertanejo, de raiz e pintadas ao World Music. O disco rendeu a Paula uma importante indicação para o prêmio Tim de Música Brasileira em 2006, na categoria de Melhor Cantora Popular, Júri Popular e Oficial. Ela vem cantando pra gente, Não Precisa. Música.

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2: Ei, meu irmão, aqui na capital da moda, Santa Cruz do Capibaribe, agreste de Pernambuco. Nós estamos às 9 horas e 37 minutinhos, viu? Bom dia para você que tá ligado com a gente. Você tá ligado na Rádio Estação FM 88.9 e o programa é Roberto Carlos e seus convidados. Bom dia para o pessoal lá de Brasília, ligado com a gente, lá em Taguatinga Norte, Distrito Federal. Tá João Lopes, Leda, Paula, Guilherme, Matheus, aquele abraço, viu? Aí vem música, viu? Vem música, canta agora o Rei Roberto Carlos. O Rei Roberto canta pra Doca lá do Lava Jato, lá de São Domingos. Alô, Doca! Bom dia, bom dia, bom dia, bom dia, bom dia. Ele pediu a música A Atriz. Ele oferece a toda a turma lá do Lava Jato, lá de São Domingos, viu? Esse é o Doca. Roberto Carlos, A Atriz.

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1: Aqui na Capital da Moda são 9 horas e 43 minutinhos, viu? 9h43, um bom dia para você que está ligado com a gente. É, você está ligado aqui na Rádio Estação FM 88.9 e o programa Roberto Carlos e seus convidados, né? O convidado de hoje é a Paula Fernandes, né? Daqui a pouquinho eu lhe digo quem é o convidado do Roberto para o próximo sábado, ok? Abraço aí para o pessoal de alguns bairros aqui da cidade ligado com a gente. Pessoal lá do centro, bom dia para Bairro Novo, Santo Antônio, São Cristóvão, Cruz Alta, Santa Teresa, Rio Verde, Acuverde, Malaquias Cardoso, Palestina, São Jorge, Nova Santa Cruz, Bela Vista, Neco Aragão, Cidade Alta, Armando Aleixo, tudo ligado com a gente, viu? Bom dia também para o Dona Lica 1, Dona Lica 2, pessoal da Coab, Santo Agostinho, Nossa Senhora da Conceição, Acauã, Pedra Branca, Nova Morada, São José, Santa Filomena, Curral Picado, Jaçanã, Manuel Lucas, Maria Vieira 1 e 2, São Miguel, Portal, Dona Arlinda e Alabama. Bom dia para os loteamentos, Paulo Espacas, Bom Jesus, Manuel Monteiro e Nezinho Arruda. Vem cantando pra gente ela, a convidada da semana é a Paula Fernandes. Ela vem cantando a música Velhos Costumes, viu? Essa letra é de Roberto e de Erasmo, viu? Olha só. Paula Fernandes em 2006 lançou um disco em inglês, viu? É para seu público internacional. É o Dust in Week, em inglês. É, em 2008, Paula Fernandes é contratada pela Universal Music, que aposta no talento da cantora mineira, no CD chamado Pássaro de Fogo, com destaque para a música Meu Eu em Você e Pássaro de Fogo, que você já ouviu já hoje. Ainda antes do lançamento do disco, a gravadora opta pela internet como porta de entrada de divulgação do novo trabalho de Paula Fernandes. Ela vem cantando pra gente Velhos Costumes.

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1: Aqui em Santa Cruz do Caparibe, gente, nós estamos às 9 horas e 48 minutinhos, viu? Um bom dia pra você, é, você que tá ligado com a gente. Todo sábado nós estamos aqui, viu, de 8 às 10 da manhã. Roberto Carlos e seus convidados. E o convidado de hoje é a Paula Fernandes, né? Isso mesmo, mas vem aí o rei cantando pra gente agora, viu? Fez um grande show ontem em Caruaru, no São João de Caruaru, né? Dia dos Namorados. A Lani foi pra o show, viu? Você não quis ir, tá vendo? É, mais de 100 mil pessoas, viu, gente? Roberto vem cantando a música Por Ela é o título da música. Essa é uma versão de Biafra e Aloysio Reis, viu? Biafra e Aloysio Reis. E ela vai, essa música foi lançada no ano de 1990. Ela vai pra Lani, da Malhadinha, que hoje não tá na Malhadinha, né? Hoje ela tá na João Balbino, na casa da mãe dela. João Balbino é audiência fechada, viu, na João Balbino da gente, viu? Isso mesmo. Lani tá lá na João Balbino, na casa da mãe dela. Ela foi pro show do Roberto ontem, tá descansando na casa da mãe dela. Ela oferece pra, a música pra Zenilda, Neidinha, Neide, Rosinete, Valdinete, Maria de Lourdes. Pra nós, brigadão aí, viu? E pra todo o pessoal do Grupo Ouvintes da Jovem Guarda. Essa é a Lani que está lá na João Balbino. Roberto Carlos, Por Ela.

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1: Aqui na capital da moda, gente, Santa Cruz do Capibaribe, Agreste de Pernambuco. Nós estamos às 9 horas e 54 minutinhos, viu? Um bom dia para você. Abraço aí para você, tá ligado aí na Rádio Estação FM 88.9 e o programa é Roberto Carlos e seus convidados, que a convidada é Paula Fernandes, né? Abraço aí para o pessoal das vilas aí ligado com a gente, Vila Oscarzão, Vila Antônio Burgos, Vila Augusto, Vila do Amor, as Terezinhas lá em Poço Fundo, Magana, Vilas da Caixa em São Domingos e na Malhadinha, grandes vilas, viu? Pessoal do distrito, distrito do Pará e Poço Fundo, aqui de Santa Cruz do Capibaribe, abração aí para o Pará e Poço Fundo. Pessoal do Taquaritinga, Pão de Açúcar, Gravatá do Ibiapina, Vila do Socorro, ligado com a gente. Pessoal lá do Brejo, pessoal do Mandaçai e Fazenda Nova. Lá em Gamileiras, Alcantil, Paraíba, pessoal ligado com a gente. E aí vem música, eu vou atender um pedido agora de desde Vilaça, lá de Manaus, ouvindo a gente lá em Manaus. Mas antes eu quero contar a história, o restante da história de Paula Fernandes, né, pra você, né? Olha só. A iniciativa, nós falamos, né, que ela lançou um disco pela Universal Music, que foi divulgado pela internet, né, pelo YouTube, né? A iniciativa agradou a novos fãs e sedimentou antigos admiradores da cantora. Desta parceria surgiram diversos vídeos que podem ser assistidos na íntegra no YouTube. Em outubro de 2010, Paula gravou seu primeiro DVD da carreira, onde contém seus grandes sucessos e músicas inéditas. Em dezembro do mesmo ano, participou do especial do Rei Roberto Carlos, o que selou seu sucesso total. Essa é a história de Paula Fernandes, ok? Vem cantando pra gente agora o Rei Roberto Carlos, cantando pra gente, encerrando o nosso programa. O Rei Roberto canta pra Desde Vilaça. Desde Vilaça, ele está lá no bairro Tancredo Neves, lá em Manaus, ligado com a gente, certo? Tá ele e sua esposa, né? A Bárbara, ligada com a gente. Abraço aí pra todo mundo aí de Manaus, ok? Roberto Carlos, eu quero voltar pra você.

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3: É, pessoal, aqui na capital da moda são 9 horas e 56 minutos, 59 minutos, né? Sinal de programa, né? 59 minutos, só falta um minuto para as 10, né? Sinal de programa, viu? Mas não fique triste, porque sábado tem mais, viu? Sábado às 8 horas estaremos aqui com mais um programa Roberto Carlos e seus convidados. Muito obrigado pelo carinho, né? Obrigado pela audiência. Obrigado pela companhia. Tenha um ótimo final de semana, viu? A apresentação de hoje foi eu, Tino Lopes, T-I-N-O, viu? Tino Lopes. Espero ter agradado a todos, né? Na técnica, eu tive aqui ele, o homem dos botões, Tiago Manuel, viu? Isso mesmo. Quero lembrar a todos que amanhã, às 12 horas, eu vou estar lá na Polo FM com mais um programa Anos Dourados, falando de Jovem Guarda, viu? Meu dia, às 3 da tarde. Mas olha só que é convidado do Roberto para o próximo sábado!

Essa, gente, é a Evinha. Ex-trio Esperança, né? Ex-trio Esperança. A Evinha é a convidada do Roberto para o próximo sábado, viu? Você que é fã da Evinha, fica ligado, porque no próximo sábado ela vai estar aqui com o Roberto Carlos. E a gente vai contar a história do Roberto, que o Raid não conta, a televisão não conta, e a história da Evinha, toda a história da Evinha, ok? Outra da Evinha aí, Tiago.

0: Evinha, gente, Evinha, convidada do Roberto para o próximo sábado, viu? Um bom dia para você, porque eu digo sempre, saudade a gente mata, né? Lembrança a gente guarda, tristeza a gente supera, mas pessoas como você a gente nunca esquece, né? Bye, bye, Brasil, e até sábado, se Deus quiser!
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1: Ah, muito bom dia, gente boa. Muito bom dia pra você que tá ligado na Rádio Estação. A partir de agora, começa o Estação Manhã, edição de sábado. Comigo, Roberto Santos, que vou alegrar sua manhã de sábado. É, porque agora são exatamente 10 horas e 7 minutos. E hoje temos muita novidade, novidade aqui na nossa cidade, na nossa região. Hoje a cidade abre as portas para as festas juninas. A partir de hoje já começam as grandes atrações aqui na nossa cidade. É, e para você que está ligado na Rádio Estação, você pode estar acompanhando todas essas novidades através do nosso Instagram. E também iremos fazer a transmissão para você não perder nada. E já começando essa manhã de sábado com muita alegria, muita empolgação e essa vibe que só a Rádio Estação tem para alegrar suas manhãs de sábado, porque a Estação Manhã é responsável por trazer alegria para todas as suas manhãs, acompanhando você de segunda a sábado e sábado comigo, Roberto Santos, segunda a sexta com ela, Alcione. Então para você que tá ligado, que gosta de música boa, você tá no lugar certo. Já vamos começando dando boas-vindas ao nosso sábado com aquela empolgação, com aquela alegria, com uma das atrações que teremos hoje à noite. Então aumente o som, porque a partir de agora você vai começar a ouvir uma das atrações que está aqui na nossa cidade nessa noite.
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1: Aumenta o som, porque a partir de agora, sim, está no ar o Estação Manhã, edição de sábado.

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E você acabou de ouvir Simone Mendes, o Alas Arraias e a Venevine. Essas são as atrações dessa noite aqui na Rádio Estação. Então, para você que quer ouvir música boa, para você que quer aí estar com seu alto astral lá para cima, é só sintonizar na rádio e vem curtir conosco esse sábado maravilhoso. É! Porque a partir desse exato momento, agora sim, oficialmente no ar, o Estação Manhã, edição de sábado. E para você que quer fazer pedido musical, o nosso WhatsApp já está liberado para você fazer seus pedidos musicais. E hoje vamos combinar o seguinte: você vai pedir seu pedido musical. E qual seria a pessoa que você gostaria de oferecer essa música? Uma pessoa especial na sua vida. Ó, quero oferecer essa música para essa pessoa porque ela é muito especial para mim. Então você tem a oportunidade de mandar seu WhatsApp para nosso seu pedido musical para nosso WhatsApp e, claro, oferecer para essa pessoa especial para você. A partir de agora, o nosso WhatsApp está liberado para você fazer seu pedido musical. Para você que quer anotar nosso WhatsApp, é 819-8785-5687. A Rádio Estação com você, claro, nos melhores momentos da sua vida. Então, vamos embora porque tem música boa chegando, tem forró, tem vaquejada. Aqui a gente tem essa alegria, essa vibe que só a Rádio Estação tem. Então, para você aí que tá no centro da cidade, para você que tá comercializando, não para, a nossa cidade não para. Aumenta o som, porque a partir de agora vem música boa. Para você também que tá aí nos centros trabalhando, o pessoal da construção civil, o pessoal da estética, o pessoal do Lava Jato, o pessoal também aí de toda a nossa cidade, cidades vizinhas, bairros, aumenta o som porque a partir de agora, oficialmente no ar, o Estação Manhã.

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2: Ai, se você gosta de forró assim como eu, você deve estar muito feliz, porque aqui já começamos com autoestima lá pra cima, com as melhores músicas que você, claro, pode fazer seu pedido musical. Então pra você que tá curtindo a Rádio Estação, aproveita, manda seu pedido musical, que iremos reproduzir a música que não pode faltar nas suas manhãs de sábado. Então vamos embora, porque você pode sim fazer seu pedido musical e pedir pra gente reproduzir e tá oferecendo aí pra alguma pessoa especial na sua vida. Vamos embora, que o nosso WhatsApp aqui não para. Não para. Então vamos lá ouvir aqui o pedido musical. Opa!
3: Bom dia, meu querido!
2: Bom dia!
3: Aqui é Doca Mundiça, aqui de São Domingo, meu irmão! Com a banda Sem Pareia, estou afim de alguém. Pra oferecer a minha irmã Nissa, meu irmão Júnior, a Moura Rosiel e toda a cambada aí, que... aqui do Lava Jato. Bota a pegada, menino!
2: Bom dia, Doca! Muito obrigado pelo seu pedido musical. Um abraço forte pra você, pra todo mundo que tá sintonizado aí com você na melhor rádio estação nessa manhã de sábado. E Doca ofereceu aí pra todo o pessoal que é especial aí pra ele. Então, claro, vamos embora ouvir música boa com o pedido musical Sem Pareia.

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2: E você acabou de ouvir grande sucesso aqui na Rádio Estação. A rádio que é responsável por levar para você alegria, animação e, claro, aquela manhã de sábado que você merece. Agora são exatamente 10 horas e 30 minutos aqui no estúdio da Rádio Estação. Para você que está nos ouvindo, para você que quer dedicar a música a alguma pessoa especial, para você que tem alguém especial na sua vida. Passamos por grandes épocas que lembramos de pessoas especiais. Então, para você que quer dedicar a música para alguém, esse é o momento. Manda seu pedido musical e dedica essa música para alguém especial para você, para a sua vida. O nosso WhatsApp, 8785-5687. Manda seu pedido musical e oferece aí para alguém que é especial para a sua vida. E o nosso WhatsApp não para, aqui a gente corre para atender todo mundo. Então vamos lá, vamos ouvir aqui um áudio.
3: Roberto, bom dia, aqui é Estinão de Lagoa de Pedra, tá com a Zezé com o Magno Luciano. Ofereço a todo que escuta seu programa.
2: Grande Sinani, muito bom dia pra você, obrigado pela sua participação. Claro, vamos sim reproduzir aqui Zezé do Camargo Luciano pra oferecer aí pra todo mundo que tá ligado na Rádio Estação, viu? Então aumenta o som, porque vem aí Zezé de Camargo e Luciano. Pedido musical direto de Lagoa de Pedra, do nosso amigo Sinani.

E pra você que gosta de ouvir música com aquelas músicas que faz a gente agradecer, ter o coração alegre e feliz, aumenta o som, porque aí vem uma música em busca da minha sorte. Vamos agradecer. Nada feio.

E o nosso WhatsApp não para aqui nas melhores músicas para você fazer seu pedido musical. Aproveita, porque aqui, a partir de agora, você pode participar do nosso WhatsApp, pedir os pedidos musicais. Claro, aquela música que você gosta de ouvir aí no dia a dia, aquela música especial que faz com que você comece o dia bem. Então vamos embora aqui para os nossos pedidos musicais no WhatsApp, porque o nosso WhatsApp não para. Vamos lá, vamos embora. Bom dia, Roberto. Aqui é a Antônia do Sítio São João. E quero ouvir a música Eu Fiz um Fogueirinha com a Cisão e ofereço pra você, meu querido filho, e pra sua esposa, que é a sua mãe. Mãe, muito obrigado. Tá todo mundo sintonizado aqui na Rádio Estação. E muito obrigado por fazer parte aí das pessoas especiais. Vamos embora? Ouvir aqui o pedido musical direto aqui do nosso WhatsApp. Então, pra você também que tem aquela pessoa especial na sua vida, aproveita, faz seu pedido musical e dedica essa música pra essa pessoa. Porque essa pessoa, claro, vai se sentir muito feliz de saber que é querida por você. Então vamos embora aqui ouvindo as músicas do nosso WhatsApp.

E bem, clima dessas festas boas que iremos ver aqui na nossa região. É, então vamos embora, que aqui a música não para. Aqui reproduzimos a música que você quer ouvir, a música que você quer dedicar a alguém. Então aproveita que o nosso WhatsApp tá liberado para você fazer seu pedido musical e oferecer para alguém especial na sua vida. Esse é o momento para você aproveitar e mandar um abraço aí para as pessoas que são importantes na sua vida. Então vamos embora, ouvindo aqui pedido musical. Opa, bom dia Roberto, aqui é Luíde e estou junto com minha família ouvindo essa rádio maravilhosa. Ô Luíde, muito obrigado, só gente fina participando aqui no WhatsApp, viu? Ele pede e gostaria de ouvir a música A Beleza de Rosa com José Ribeiro. Claro, vamos reproduzir sim para você, Luíde. Um abração para você e para sua família que tá ligado aqui na Rádio Estação. Somos responsáveis por levar essa vibe boa para você. Então, aumenta o som porque vem aí A Beleza da Rosa. Aumenta o som porque aqui a música não para.

0: E aqui você ouviu grande sucesso aqui na Rádio Estação para você começar essa manhã de sábado com muita alegria, muita empolgação. Então vamos embora, porque aqui o nosso WhatsApp não para você fazer seu pedido musical. É simples, é fácil. Nosso WhatsApp é 8785-5687. Aproveita, manda seu pedido musical para a gente reproduzir aqui, claro, ouvir junto com você as melhores músicas. Vamos lá, vamos no nosso WhatsApp.
1: Bom dia, meu amigo Roberto. Olha a música de Azulão aí, apanhadeira de café. Nós estamos no clima de São João.
0: Valeu. Muito obrigado, Zé Rodrigues, que está aí acompanhando a gente, ligado na Rádio Estação. Vamos sim reproduzir a música com Azulão. Temos mais pedido no nosso WhatsApp. Opa, bom dia, Roberto. Aqui é Kelly, de Belo Jardim. Quero ouvir a música de Mano Walter, Sem Deus é Ruim. Opa, vamos sim reproduzir também a música direto do pessoal aí que está nos ouvindo na Rádio Estação. Claro, na internet, no seu rádio, no seu carro, a gente leva essa animação junto com você. Para você que está na estrada nos acompanhando, muito obrigado por nos dar esse privilégio de fazer parte do seu dia de sábado, levando as alegrias, música boas e animação aqui na Rádio Estação. Então vamos embora, já ouvindo aqui música que os nossos pedidos fizeram ouvinte. Mano Walter, Sem Deus é Ruim.
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E essa música nos faz refletir: o que for para ser meu, será. 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Então, para você aí que também gosta de ouvir música boa, essas músicas que nos faz refletir na nossa vida, então aumente o som, porque, claro, aqui a música boa não para. Vem por aí, Azulão, direto do pessoal lá da Cruz Alta, que fez esse pedido musical no nosso WhatsApp.

0: E agora são exatamente 11 horas. Fica comigo que daqui a pouquinho voltamos. Vou estar com você hoje até as meio-dia, animando a sua manhã de sábado. Então aumenta o som, porque hoje promete muita música boa.
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1: 11:02.
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0: rádios da Rádio Estação. E para você que gosta de música boa, como você ouviu no nosso quadro comercial, hoje a cidade abre os portões para as festas juninas. E para você que gosta de festa, então hoje vai ser o dia de grandes atrações aqui com a abertura do São João da Moda. E claro, para você que não pode participar, tem algum compromisso, não pode perder, iremos transmitir oficialmente nas redes sociais da Rádio Estação, no Instagram e claro, também no YouTube. Para você que gosta de música, e aí você pode curtir de onde você estiver. Direto com a transmissão, a Rádio Estação vai te levar aí para você não perder nada. Então fica ligado, acessa aí nosso Instagram para você ficar conectado com o melhor da música. Então vamos embora, porque a partir de agora também tem música boa, pedido musical chegando, nossos queridos ouvintes. E para você que não pode perder música, para você que tem alguém especial na sua vida, faz seu pedido musical e dedica para essa pessoa, que aí você tem a oportunidade de falar para essa pessoa que ela é especial para você. Então vamos embora, que o nosso pedido musical, aqui o nosso WhatsApp não para.
1: Que demais!
0: Aproveita, faz seu pedido musical. Opa! Um pedido aqui direto do nosso WhatsApp, O Dom da Vida com Juarez. Pessoal que tá nos ouvindo aí, nos acompanhando, um abraço forte para meu amigo Francisco. O pessoal tá nos ouvindo, muito obrigado por estar sintonizado na Rádio Estação. E eu já falei para vocês, nosso WhatsApp só tem gente fina. Então, vamos embora ouvir música boa, porque aqui o especial, quem tá aí ouvindo, é você. Nosso programa é muito feliz por ter você aí conosco, acompanhando todos os sábados. Então, aumenta o som, porque a partir de agora vem aí Dom da Vida com Juarez.

0: Obrigado, Senhor, pelo dom da vida. Ô, música boa. O pessoal, nossos ouvintes, capricham na música.
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0: E você tá ligado na melhor rádio estação pra levar música boa pra você nessas manhãs de sábado. Um abraço especialmente pra toda a turma do centro que tá ouvindo a rádio estação. Não perde um programa, tá junto conosco todas as manhãs de sábado. De segunda a sexta com ela, Alcione Ferreira, trazendo aqui música boa pra você, viu? Um abração especial para Adriel no centro, pessoal Doca Lava Jato em São Domingos está nos acompanhando, Rodrigues Construções na Construção Civil está nos acompanhando, Empório DM também está ligado conosco nas nossas redes sociais. Um abração para todo mundo aí que está ligado na Rádio Estação. E claro, para você também de cidades vizinhas, bairros vizinhos, e para você que leva a comunicação conosco aí nas estradas. Um abraço especialmente para você que aí anda junto conosco. E você não pode perder hoje as atrações do São João da Moda. Para você que quer ouvir e não pode estar presente, sintoniza aí nas redes sociais, no Instagram da Rádio Estação, e também vamos transmitir pelo YouTube para você ficar conectado e não perder de nada dos bastidores, entrevista com os cantores e as melhores músicas com a abertura do São João da Moda de hoje. Então vamos embora, porque aqui a música não para. Você também pode participar do nosso WhatsApp. Aproveita e manda seu pedido musical e oferece especialmente para aquela pessoa que é especial para você. Aquela pessoa que é especial para na sua vida, dedique essa música para ela. Vamos embora aqui ouvindo música boa. Opa! Mais pedidos ouvindo aqui no nosso WhatsApp. Vamos embora. É um alô, alô, opa! Mandar um alô especialmente para as pessoas do bairro de Santa Teresa, do Bela Vista e São Miguel, que está ligado aqui conosco na Rádio Estação. E vamos embora ouvir aqui música boa. Outra vida com essa trinca à vontade. Então aumenta o som, porque a partir de agora iremos ouvir música boa.
1: Machuca, viu?
2: Essa é para sofrer.
1: Se é para sofrer, vamos sofrer junto.

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3: Você acabou de ouvir Outra Vida com a Turma à Vontade. Então, para você que gosta de ouvir música boa, aproveita, porque vou estar com você até meu dia, trazendo animação, música boa para você, claro. E aqui a parte especial é você que está nos ouvindo. Então, o nosso WhatsApp, aproveita, anota nosso WhatsApp. Ah, o nosso WhatsApp 8785-5687. Rádio Estação com você nos melhores momentos da sua vida, claro. E vamos embora. Muitas dúvidas aqui no nosso WhatsApp. Pessoal que quer acompanhar São João da Moda e não pode estar presente, como faz para ouvir? Acesse o nosso Instagram, a Rádio Estação 88, porque por lá iremos transmitir tudo. Você não vai perder nada, inclusive os bastidores de tudo de pertinho. Você já começa a partir das 5 horas da tarde, você consegue acompanhar tudo por lá. Também no YouTube você consegue sim aproveitar aí a transmissão. Para você que não quer e às vezes não deu tempo, tá correndo contra o tempo, aproveita que por lá iremos transmitir tudo, certo? E vamos embora aqui porque o nosso WhatsApp não para. Para você que quer ouvir música, aproveita, dedique essa música para alguém especial da sua vida. Com certeza você tem alguém especial na sua vida e gostaria de falar para ela. Então esse é o momento. Manda seu pedido no nosso WhatsApp e aproveita para dedicar essa música a alguém. Então aumenta o som porque vem aí um clima um pouquinho diferente. Um brega do Gordinho, Onde Está Você?

0: E você acabou de ouvir a Rocha 10, aqui a música boa, essas músicas que deixam marcas especiais. A gente reproduz para você para animar a sua manhã de sábado. E vamos embora, porque aqui temos muitas participações no nosso WhatsApp para você que ainda está se perguntando: dá tempo de fazer meu pedido? Claro, até a meio dia eu vou estar aqui com você, junto, ligadinho, nessa vibe boa. Vamos embora, pedido musical através de texto, mensagem escrita. Opa! Bom dia, Roberto. Aqui é a Eledi, gostaria de ouvir a música de Zé Neto e Cristiano, Mulher Maravilhosa, para todos que estão ouvindo o seu programa. Eledi, muito obrigado pela sua participação. Um abraço enorme aí para você e sua família. E, claro, para você que não perde nosso programa, tá ligado conosco, muito obrigado pela sua audiência, participação. Que essa manhã de sábado seja abençoada e maravilhosa para todos vocês. Então vamos embora aqui ouvir Zé Neto e Cristiano. 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
2: Haha, eu vou pra vaquejada. Esse foi o sucesso de Tarcísio do Acordeon, trazendo aí música boa pra gente. É atração confirmadíssima pro Café Cultural em Taquaritinga do Norte. Tarcísio do Acordeon e, claro, outras atrações como Roupa Nova, Luan Estilizado e outras mais. Pra você que quer saber quais são essas atrações, corre no nosso Instagram da Rádio, Rádio Estação 88. Digita lá pra você saber todas as atrações do São João da Moda e do Café Cultural em Taquaritinga do Norte. Então, pra você que aí tá por dentro de tudo, que não quer perder nada, quer fazer sua programação pra curtir forró e aquela pegada climatizada natural lá em Taquaritinga, acesse nosso Instagram pra você ter toda a programação aí das melhores bandas. E o nosso WhatsApp não para, pedido especialmente aqui com a música de Pablo e Neto Brito, Arsene. Então vamos embora ouvir essa música, oferecendo aí para todos os ouvintes que tá ligado na Rádio Estação, para você que não perde nosso programa todo sábado de 10 a meio-dia e de segunda a sexta com ela, Alcione Ferreira. Então vamos embora ouvir música correndo aqui contra o tempo.

Haha, música boa você ouve aqui conosco na Rádio Estação. E para você que gosta de música assim como eu particularmente gosto, pesquiso artistas locais aqui que fazem parte da nossa região. E vem um cara aí que tá fazendo um enorme sucesso. E vamos reproduzir aqui sem explicação com ele, Biel Estourado. Vamos ver aqui o sucesso enorme desse grande rapaz que tá fazendo sucesso enorme aqui da nossa região. Então para você aí que também que gosta de ouvir música boa, aumenta o som porque esse é o momento. Vamos embora, Biel, sem explicação.

0: E as melhores músicas você acompanha aqui na Rádio Estação, direto dos estúdios aqui para você. Agora são exatamente 11 horas e 40 minutos para você aí que tá nos ouvindo, se organizando aí com a sua rotina. Você fica aqui ligado na Rádio Estação, ouvindo música boa e sintonizado na hora certa.
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2: Ô louco, já tô bem.
1: Vai conhecer uma menina pra dançar assim, ó.
0: Ai. João Gomes, ai. Mestrinhos e JP. Pra você que gosta de forró nesse clima junino, aumenta o som.

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1: Gustavo Mioto, eita. Obrigado pelo carinho, Gustavo. Parabéns, Deus abençoe seu trabalho.
2: Muito obrigada,
0: eu
2: valeu.
0: Que agradeço, rapaz. Muito. Que honra, que honra. Respeite esse
2: valeu,
0: momento da minha
2: vida. Valeu, valeu.
3: E essa música está sendo oferecida diretamente do Maria Vieira. Opa, Luciane Santos, a minha querida esposa, pede Eu e Você. Vem aí, Mestre 1. Aumenta o som porque essa é a vibe da Rádio Estação. Com você nos melhores momentos.

E aqui você fica por dentro das melhores músicas, direto da Rádio Estação dos Estúdios, para você, na sua casa, na estrada, no seu lar. No comércio, você pode ouvir a nossa rádio. Então vamos embora naquela mesa.

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1: Estamos seguindo para a reta final do nosso programa de hoje, dessa manhã de sábado, é dia 13 de junho. Para você ainda que está aí nos ouvindo, somos muito gratos pela sua participação, por você estar nos acompanhando nesses melhores momentos da nossa vida, porque a Rádio Estação está com você nos melhores momentos. Então, vem por aí ele, dois grandes sucessos enormes aqui nas nossas playlists. Fogão de Lenha, com o Juan Vitor, Juan Vaqueirinho, mais conhecido, e João Gomes. Seguimos com a nossa reta final para o programa de hoje. A nossa alegria é você que nos ouve.

E chegamos aqui na nossa reta final desse programa de hoje maravilhoso, junto com você. Muito obrigado a todos os participantes aqui no nosso WhatsApp que teve conosco, marcando a sua presença. Somos muito gratos a todos vocês por participar aqui conosco das melhores fases da nossa vida. Vamos concluir esse programa de hoje maravilhoso com essa música incrível. Obrigado, Deus. Seja grato, grato pela vida, grato pela família, grato pela sua saúde, claro, por cada conquista que você faz todos os dias. Esse é aí Léo Foguete que vem deixando. Obrigado, Deus. Muito obrigado por você que participou conosco, tá no nosso Instagram, acompanha por lá, que nos vemos aí nesse final de semana através das nossas redes sociais. Bom final de semana para você, fiquem todos com Deus. Próxima semana, se Deus quiser, estaremos de volta. Obrigado, Deus. Aumenta o som.

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1: Rádio Estação, 12:03.
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São Paulo.

0: Nobre Santos Fortaleza.
1: Que satisfação.
0: Obrigado por você estar no convite.
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1: Agora na Rádio Estação 1 e 3.
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2: Bom dia, tudo bom?

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0: Uma salva de palmas, Mari Fernandes!
1: Obrigado, gente!
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1: Ah, gente, faz muito barulho aí pra essa mulher.
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1: Rádio Estação 2:04.
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0: artistas voltam se apresentando agora. Caleb Capitão que volta mais uma vez ao desfile. Tá tudo certo, inteirado pro Peixe da Lama. Vem Montana Melry. Desce a dupla, já cruzou, representa a equipe da Triple Range. Segura Caleb Capitão, vai pra baixo, Caleb da Casa.
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0: Essa música acaba comigo. Muito.

0: Praça Minha Maior.
1: É boiadeira.
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1: 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Não, a princesa, gente.
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1: Rádio Estação 3:03.
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1: Pra apaixonar o seu coração, vem com o Zé Vaqueiro, o original. Escuta aí, ó.

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1: Você acredita que eu já passei por isso algumas vezes? Todo mundo já passou por essa história. Dessa história.
2: Igual em prédio, né?

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1: Rádio Estação 4 e 2.
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1: 5:04.
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1: O irmão que não nasceu em casa, mas nasceu na casa de Zeca Pecador.

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1: Cadê o barulhinho, Rio? Dominguinhos, nosso mestre. Vamos receber Dominguinhos com muita honra.
2: Meu apelido era Neném, e também como radialista, tocando na Rádio Nacional. Aí o Gonzaga disse: isso é apelido que mãe bota na gente, rapaz. Isso é nome de artista. Neném, vamos botar Dominguinhos, que tem seu nome, fica tudo bem.

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1: Caruaru, Caruaru! É a capital do forró, não é não? Bom, essa é a abertura oficial do São João. Eu tenho a missão, a incumbência de fazer essa abertura junto com meu parceiro, meu amigo, grande cantor, grande compositor que esteve no palco com vocês até agora. Eu convido ao palco Raimundo Fagner!

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1: Tio Mestre, é bomba, mó swingueira aqui, mó música. Então, tô honradíssimo em estar com ele.
2: Sou bomba atômica, ela é bomba de droga.

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1: Vai ter que ter muito barulho, Rio de Janeiro. Que olha só, a rainha que vai entrando aqui na passarela, adentrando este...
2: Chegou, Maranhão!
1: Eita. Quem quer marrom aí, levanta o braço!
2: A Maranhão!
1: Então vamos fazer um cheio aí com a marrom?
3: Se for agora!
1: Simbora!

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1: Maravilhoso. A gente vai cantar uma música do Gil, nova, que é tema da novela Cordel Encantado, que é uma música muito linda.

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1: Simbora fazer uma forrosada, Gil. Vem cá, Zabumba. Cadê o Zabumbeiro? Vamos na palma da mão assim, Rio de Janeiro. Tchau, tchau.

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1: São João do Nordeste tem quadrilha, comida boa, brincadeira e arrasta-pé. Mas em cada estado, como é que é?
2: Em

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1: E a multidão tá lá fora.
2: Ave Maria, Maria.

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1: Bate Coração não pode faltar, Frevo Mulher não pode faltar. E... mas é engraçado, assim, de São João ao Carnaval tem certas coisas que a gente deixa no repertório de qualquer jeito, bandicheiro, inevitável. Agora não pode faltar também a saúde da cantora, a energia, não pode faltar o Gatorade, que eu adoro, o Tarde Fãs, entrar no palco, a maçã, para dar aquela forrada, aquela acalmada, não pode faltar a alegria, o prazer em estar cantando.
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1: Geraldo Azevedo! Simbora, gente!
2: É um barato estar aqui com vocês, inaugurando meu São João. Vamos lá!
1: Simbora!
2: Vila em São João! Viva São João!
1: Vambora!

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0: Obrigado, gente.
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0: pessoa, a musa, Priscila Senna.
1: Olha, eu já te amei pra caramba, mas eu tenho orgulho de te dizer que hoje eu não te amo mais.